participa a espetáculo. Tchau, um senador, um dodô, tá saindo de pista. É Nina Pemo Colonel. É Brista Thierry Mathieu. É C. Capitão Major.

0: Tá em quinzenário, poxa, irmão, a pessoa gosta de mamão desde já, velho. Não risca ter uma coisa na mão. Fica
1: mulher,
0: tigua, tigua. Bom, Johnny.
1: Comprataram de mim.
0: É, amiti, Johnny.
1: Sapato, tigua.
0: Não risca ter uma coisa na queque.

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